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1: 21 horas e 8 minutos.

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2: 21 horas e 16 minutos.

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1: 21 horas e 23 minutos.

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1: 21 horas e 49 minutos.

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2: 22 horas e 22 minutos.
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0: 22 horas e 44 minutos.
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1: 22 horas e 56 minutos.

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1: 23 horas.

0: 23 horas e 3 minutos.
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0: proprietárias, titulares do domínio útil ou possuidoras de imóveis rurais, exceto nos casos de imunidade ou isenção previstos na legislação. Quem perder o prazo fica sujeito a uma multa de 1% ao mês calendário, ou fração de mês de atraso, calculada sobre o valor total do imposto devido.
1: Confira a entrevista de hoje.
0: Depois de uma safra marcada por desafios e oportunidades, o produtor já começa a planejar o próximo ciclo do milho e da soja. Mas como está o cenário para essas culturas? O que podemos esperar em relação à produção, aos preços e às perspectivas de mercado? Para responder essas perguntas, conversamos com Haroldo Tavares Elias, analista da Epagri-Cepa. Haroldo, para começar nossa conversa, poderia fazer um balanço da última safra de milho e soja em Santa Catarina?
2: Sim, a última safra foi bastante satisfatória, tanto milho como soja. As produtividades foram bastante interessantes, né, significativas. Chegou próximo, no caso do milho, 9,5 toneladas por hectare. A soja caiu um percentual em relação à penúltima, mas as últimas duas safras foram bastante, com uma produtividade muito, muito boa, comparada com as duas melhores da série histórica.
0: E o plantio da nova safra já está começando em algumas regiões. Quais são as expectativas para este ciclo?
2: Bem, a expectativa, o produtor, ele hoje está bastante apreensivo, né, com a questão do El Niño. Então, o produtor, tanto de soja, milho, outras culturas, e já estamos vendo a presença aí, agora já se inicia, próxima semana, o calendário, em algumas regiões, as regiões com altitude mais baixa, lá no extremo oeste, no sul do estado. E o produtor está convivendo aí com os preços, de certa forma, rebaixar baixos, né? Pressionados no primeiro semestre. E também a questão dos fertilizantes. Os insumos tiveram uma elevação aí em função lá do conflito Estados Unidos e Irã, que elevou aí os preços dos fertilizantes. Então, mas mesmo assim há uma expectativa aí de preços interessantes, aí, um pouco melhores do segundo semestre.
0: Por que o El Niño pode influenciar essa safra?
2: Bem, o El Niño pode influenciar e já está iniciando seu efeito, porque tem muitos dias prolongados de chuva, né? Então já inicia a fase abertura de safra e os produtores não conseguem efetivar a semeadura em função da alta umidade, não conseguem entrar com as máquinas e já... Então o agricultor tem que ter sempre essa cautela, né? Fazer a semeadura em momento correto, dentro do zonamento agroclimático, ZARC, que é pela Embrapa, né? que fez esse trabalho interessante. E também a questão do conservação do solo, que a gente tem falado, né? Ao longo do tempo, desde o início do ano, né? Quando já tinham sinais do El Niño. Então o agricultor vem fazendo proteção do solo, plantio direto, cobertura vegetal, os terraceamentos, né? Proteção do solo, conservação do solo. Então aqueles produtores, grande maioria já está se preparando para isso.
0: Santa Catarina é um grande consumidor de milho e um importante produtor de soja. Quais são os principais desafios para manter a competitividade dessas cadeias produtivas no estado?
2: Bem, o desafio, a gente já, a questão da... como a área, tanto das duas culturas, não dá para elevar tanto em função da geografia do estado, né? O estado tem um território já para culturas anuais mais restrito, então a produtividade é a saída, né? Elevar a produtividade com manejo de solo, aplicação de tecnologia, isso nós temos visto na prática nos últimos duas safras, né? Tivemos produtividades excelentes aí, acima de 9 toneladas, 9,5, muitos produtores ultrapassou a 12 toneladas por hectare, isso é bastante significativo, né? Para o sul do Brasil, para Santa Catarina, que depende, né, do milho, aquisição do milho de fora, o consumo do estado para suprimento ultrapassa 8 milhões de toneladas, produzimos 2,7. Então, cerca de 6 milhões de toneladas. Todo ano é necessário a aquisição, né, a compra de outros estados e também a importação principalmente do Paraguai. No último ano foi em torno de 400.

0: 700 mil toneladas.
1: Há uma expectativa dessa importação diminuir, de produzir mais milho?
0: Sempre o que a gente produz, o que a gente produziu, o Estado produziu um pouco a mais, diminui nesse valor, nesse volume de importações, que representa menor frete, né? Uma economia do frete, uma melhor competitividade do setor de carnes, né? Suínos e aves principalmente, e que depende, né, desses insumos. Isso tem dados, né, inclusive da Embrapa, do custo de produção de um quilo de frango no estado é superior do Paraná, que tem esse produto mais próximo e tem essa produção.
1: E a soja, como é que é essa dinâmica?
0: A soja aumentou bastante a área de cultivo nos últimos 10 anos, nós estamos aí com cerca de 850 mil hectares de soja, milho estamos com 290 por aí, as duas safras, né? 280, a soja tem aumentado e nós somos autossuficientes em soja. Já exportamos, né, 1,5 milhão de toneladas e estamos processando essa soja. Em Chapecó tem uma grande esmagadora de soja, né, da cooperativa Cooperalfa, que está aumentando esse processamento. Isso é interessante, né, para a produção de farelo e produz aqui e beneficia aqui o produto, né, e utiliza o produto aqui para farelo de soja, para composição de rações e outros.
1: É principalmente para alimentação dos animais.
0: Exatamente, principalmente, lógico, tem os subprodutos, né, coprodutos que se chama da soja, óleo de soja, farelo, e tem farinha e outros produtos, subprodutos que são produzidos e fica no estado ou é exportado também.
1: Para finalizar nossa entrevista, qual é a mensagem final para os produtores de soja e milho?
0: Bem, conforme eu já falei, tem um grande desafio para os produtores e a gente viu nos últimos 2 anos, o clima teve um comportamento bastante satisfatório, choveu, tanto é que repercutiu isso na produtividade, né? Boas produtividades, principalmente no milho, né? Alcançamos aí patamares nunca antes vistos, né? Então a questão do El Niño, no caso do milho, o milho precisa muito de água, precisa em torno de 600, 700 milímetros por ciclo, nos 4 meses de ciclo, nessa faixa. E a questão é que as chuvas não sejam tão intensas em alguns momentos, principalmente na floração do milho, que requer, a polinização cruzada requer essa dinâmica. E a soja, o plantio, né? Em outubro começa o plantio, já tivemos alguns anos com chuvas intensas, atrasa o plantio. Então, e no caso do milho, já inicia agora em agosto, setembro, né? Com mais intensidade o período para plantio do milho.
1: Bastante planejamento, então, né? Eu conversei com Haroldo Tavares Elias, analista da Epagri-Sepa. Muito obrigado pela entrevista.
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5: Bom dia meus ouvintes, hora certinha, agora são 8 horas e mais 15 minutinhos, 8 e 15. Manhãzinha chuvosa, a previsão já vinha indicando, né, a partir de ontem à tarde, ontem à noite, e hoje se intensificar a chuva aí, é o que tá acontecendo, hein? Você conosco, bom dia, você tá no seu chimarrão, já passou pro café, você já, do café já passou pro chimarrão de novo, ao ladinho do fogão ali, que maravilha, que bom demais, hein? 8 e 15, uma ótima manhã de segunda-feira para todos nós, início de semana, hoje é o último de agosto, dia 31 de agosto de 2026. Amanhã já, claro, 1º de setembro, começo do mês 9 aí, segunda da semana que vem, feriadão da Independência, dia 7 de setembro. Vamos então com o Fábio Júnior, a primeira por aqui. Daqui a pouquinho tem um bom dia do Padre Reginaldo Mazotti, ótima manhã de segunda, ótima semana para todos nós, vamos nessa!

0: Legal demais, Fábio Júnior. Agora são 8 horas e 19 minutinhos. 8 e 19. A sua presença aqui é fundamental nessa manhãzinha especial de segunda-feira. Vamos agora com a oração da manhã. O padre Reginaldo Manzotti, uma mensagem muito bacana, uma mensagem de fé para iniciarmos a semana, iniciarmos a nossa segunda-feira por aqui também. Obrigado pela sua companhia. Os amigos também que ouvem a gente de mais longe, né, através da internet, o pessoal aí no Paraná, brigadinho mesmo. Nesse 31 de agosto aí. Bom dia para todos aí.
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1: Bom dia, meus irmãos e irmãs. Hoje, último dia do mês de agosto, dia 31, segunda-feira. Vamos começar pedindo a Deus as graças necessárias. O pão de cada dia. Não pedir luxo, nem riqueza. Pedir a dignidade. Você que está no ônibus, em casa, no trabalho, comece esse dia invocando a Trindade. Pai, Filho, Espírito Santo. Amém. Senhor, o dia começa e vem em oração e prece pedir: mandai vosso arcanjo Miguel proteger-me no dia de hoje de todos os olhares invejosos e da língua traiçoeira. Senhor, pelo arcanjo Miguel, eu peço a graça de que este esteja na porta de entrada e na saída da minha casa, e afugente todo espírito de inveja. Peço também, Senhor, afaste do ambiente de trabalho situações de discórdia e competição desmedida. Senhor, no Pai Nosso, Teu Filho Jesus nos ensinou: livrai-nos do mal. E é por isso, Senhor, que pedimos: livrai-me também do sentimento de inveja, porque eu sei que é um dos pecados da minha fraqueza humana. Revesti-me, Senhor, das virtudes que me faltam e me são necessárias. Agi, Senhor, em minha vida de tal forma que eu tenha coragem de deixar a criatura velha, marcada pelo pecado e pelas trevas, e ressurgir como criatura nova, de luz, de amor. Senhor, eu peço proteção contra a inveja e peço a libertação da inveja. Eu quero agir de acordo com a vossa santa vontade. Sondai-me, Senhor. Ide até o íntimo do meu ser. Libertai-me de todo egoísmo, maldade, inveja. Revesti-me do amor fraterno e da caridade. Pai nosso, que estais no céu, santificado seja o vosso nome. Venha a nós o vosso reino, seja feita a vossa vontade, assim na terra como no céu. O pão nosso de cada dia nos dai hoje. Perdoai as nossas ofensas, assim como nós perdoamos a quem nos tem ofendido. E não nos deixeis cair em tentação, mas livrai-nos do mal. Amém. Um excelente dia a todos vocês.
3: 8 horas e 23 minutos.

0: Lindo demais, Aline Barros, Eternidade, de 2018, essa música legal, né? 8 horas e 28 minutinhos, 8 com 28, informações já chegando por aqui para todos nós, informações atualizadas aqui de Santa Catarina e do nosso Brasilzão também, né? Alerta para temporais e chuvas de granizo em Santa Catarina ainda está valendo nesta segunda-feira. Tornado é confirmado lá no oeste. Temporais com granizo atingem mais de 1.000 famílias aqui no estado.
1: Santa Catarina começa a semana com previsão de tempo severo. Há alerta laranja para temporais em todo o estado, com chance de granizo, raios e chuva forte. A previsão é de acumulados que podem passar de 150 milímetros em áreas do sul. A instabilidade também atinge o Paraná e o Rio Grande do Sul. Um tornado foi confirmado neste domingo em Campo Herê, no oeste catarinense. O fenômeno ocorreu durante uma tempestade associada a uma supercélula e pode ter atingido também municípios vizinhos, provocando destruição. Mais de 1.000 famílias foram afetadas pelos temporais com granizo que atingiram Santa Catarina neste fim de semana. Segundo a Defesa Civil, pelo menos 23 cidades registraram estragos, com danos em casas, veículos e lavouras.
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0: Vamos em frente, obrigado demais pela companhia 8h30, aquele alô aos amigos aí de Poço Preto, onde serve o festival da polícia, né, lá, né, apesar da chuva, o pessoal participou e deu uma festa muito bacana, um grande abração aos amigos aí da querida comunidade, distrito de Poço Preto, aqui em Irineópolis.
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0: Edson Hudson, você ouviu, você curtiu e a chuva tá desse jeito, né? É, tá bem molhada mesmo, é meio aquela essa música aí. Giro de notícias a nível nacional, informações aí sobre esporte também agora com Breno Zonta nessa manhãzinha de segunda-feira, vamos ouvir.
1: Segunda-feira, 31 de agosto de 2026, esse é o Giro de Notícias. Eu sou Breno Zonta e você acompanha os destaques do momento. O atacante do Vasco, David, conhecido como DVD, foi alvo de uma operação policial que investiga envolvimento de jogadores profissionais de futebol com o tráfico interestadual de drogas e de

0: O ministro estava em outro local e ninguém presente se feriu. Acionado, o corpo de bombeiros conteve as chamas em 40 minutos. Após 5 anos, o torcedor corintiano, acusado de ter matado a própria esposa palmeirense, vai a júri popular nesta segunda-feira. Leonardo Seschini, de 34 anos, foi acusado de ter matado a representante comercial Érica Fernandes Seschini, da mesma idade, após uma discussão de futebol em janeiro de 2021, um dia depois do Palmeiras ter vencido a Copa Libertadores. O ministro brasileiro do Desenvolvimento, Indústria, Comércio e Serviços, Márcio Elias Rosa, deve dizer pela primeira vez ao representante comercial dos Estados Unidos, Jamieson Greer, que o Brasil vai adotar a lei de reciprocidade econômica para reagir às novas tarifas impostas por Donald Trump. A informação é da colunista do portal de notícias UOL, Mariana Sanches. Pelo Brasileirão, o Palmeiras apenas empatou em 1-1 com o Mirassol no interior de São Paulo e viu o Flamengo encostar na liderança após vitória sobre o Botafogo. Em Salvador, o Bahia venceu o Internacional por 3-2 e empurrou o Colorado para a zona de rebaixamento, da qual se afastou o Grêmio, que derrotou a Lanterna Chapecoense por 3-1. 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
1: 8 horas e 36 minutos.

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1: 8 horas e 40 minutos.

0: 8:44.
1: 8:44, mais informações chegando, manhãzinha de segunda-feira, abração para todos nós aí nessa manhã especial, chuva bastante que está vindo e vai ser assim, né? Legal, vai ser assim até hoje, amanhã, é o que está acontecendo aí então. Informações agora que a gente traz sobre o Frequência Agro. Sementes piratas geram perdas bilionárias no campo.
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3: Sementes piratas provocam perdas de cerca de 10 bilhões de reais por ano na cadeia de sementes no Brasil. O uso de materiais ilegais reduz a produtividade das lavouras, prejudica produtores e empresas e também diminui a arrecadação de impostos. No caso da soja, um estudo aponta que 11% da área plantada no país utiliza sementes piratas. A prática pode reduzir, em média, 17% da produtividade, o equivalente a 4 sacas por hectare. Os prejuízos não ficam apenas no campo. Além de reduzir a produtividade, a pirataria compromete a renda do produtor e desestimula investimentos em pesquisa e novas tecnologias para o campo. De Florianópolis, da Rede de Notícias, Acaerte, Carol Denardi.

0: Rick Iglesias, a participação de Luan Santana, a música Bailando. Informações a mais chegando nessa segunda-feira chuvosa por aqui. Inclusive a previsão do tempo com Paulo Lombardi para a região sul. Semana será marcada por chuvas nos três estados, né? Santa Catarina, Paraná e norte ali do estado vizinho Rio Grande do Sul.
1: Para esta semana, a previsão aponta que os maiores volumes de chuva devem se concentrar entre Paraná, Santa Catarina e norte do Rio Grande do Sul. Uma frente fria deve deixar a atmosfera instável nesta segunda e um novo sistema de baixa pressão atmosférica deve favorecer as chuvas entre quinta e sexta-feira. Nos dois eventos, há condições para acumulados bastante elevados, trovoadas e rajadas de vento, não se descartando também queda de granizo pontual. Com isso, vale uma atenção especial com a elevação no nível dos principais rios que cortam esses estados. Na metade sul gaúcha, os acumulados previstos são bem menores e a maioria das áreas será uma trégua de vários dias na chuva, com predomínio de frio, sobretudo nas madrugadas e manhãs. Paulo Lombardi, da Tempo Quê Meteorologia, em parceria com a agência Rádio Web.

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2: 8 horas e 51 minutos.

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1: 8 horas e 58 minutos.

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1: 9 horas e 24 minutos.

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2: 9 horas e 57 minutos.
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0: Muito bom, banda JM, a casa ainda é sua. Teve Manutaço, teve Rodeio, Portal do Sul, Som do Sul, Céu e Cantos e muito mais. Agora são 10 horas e 16 minutinhos, 10 com 16. Agradecer o pessoal aí do bairro Valões que estão conosco, o pessoal do São Francisco, os amigos e amigas também. Aí de Paula Freitas, agradecemos demais pela companhia de todos vocês aí. Bom dia, comunidade. Manhãzinha de segunda-feira. Obrigado pelas suas... pelos seus mensagens aí que tá chegando aqui também. Quero agradecer demais pela companhia. Já vamos rodar música para vocês. Antes, porém, tem informações, né? Defesa Civil de Santa Catarina alerta para tempestade severa nas próximas horas com granizo em municípios do estado. Inclusive, o granizo afetou 6 mil pessoas e mobilizou o exército em Biguaçu, na Grande Florianópolis, praticamente. Chuva forte com granizo atinge Blumenau também nesta segunda-feira, dia 31.
1: A Defesa Civil de Santa Catarina emitiu alerta vermelho para tempestade severa nas próximas horas. Há previsão de granizo, rajadas fortes de vento e raios para os municípios de Araquari, Balneário Barra do Sul, Barra Velha, Guaramirim, Massaranduba e São João do Itaperiú. Cerca de 6 mil pessoas foram afetadas pelo temporal de granizo que atingiu Biguaçu, na Grande Florianópolis. O município registrou mais de 2.300 ocorrências. O Exército Brasileiro auxilia, neste momento, no atendimento e na distribuição de telhas às famílias atingidas. Chuva intensa acompanhada de granizo atingiu pontos de Blumenau, no Vale do Itajaí, na manhã desta segunda. As pedras foram registradas nos bairros Ponta Aguda e Centro. A Defesa Civil mantém alerta para temporais e deslizamentos na região de Blumenau.
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0: Seguimos em frente, quando são 10 horas e 19 minutinhos, hora certa para você curtir, 10 e 19. Bom dia, comunidade, manhãzinho especial de segunda-feira, mais destaques também chegando por aqui, inclusive sobre a energia, né? A ANEEL mantém bandeira tarifária amarela agora em setembro. Vamos saber o porquê disso.
5: A Agência Nacional de Energia Elétrica, a ANEEL, informou que a bandeira tarifária para o mês de setembro continuará amarela. O comunicado foi feito na última sexta-feira. O cenário é o mesmo desde maio e indica condições menos favoráveis para a geração de energia no país, com necessidade de utilizar fontes de produção mais caras. Com a bandeira amarela, haverá cobrança adicional de R$ 1,88 a cada 100 kWh consumidos. O sistema de bandeiras tarifárias permite que os consumidores

0: Eles acompanhem as condições de geração de energia e os custos associados ao fornecimento. Diante desse cenário, a ANEEL reforça a importância do uso consciente da energia elétrica. Atitudes simples, como evitar desperdícios, podem ajudar a reduzir o consumo e o valor da conta de luz. Para o consumidor, a orientação é ficar atento aos hábitos de consumo durante o mês de setembro. Agência Rádio Web, produção e reportagem, Beatriz Coan.
1: Legal demais, obrigado pelas informações, né? Informações atualizadas aí também. Agora são 10 horas e 21 minutos, 10 e 21, seguimos com o nosso Bom Dia Comunidade. Tem Inimigos HP por aqui, depois tem mais músicas chegando nessa manhãzinha especial de segunda-feira, 10 e 21, Inimigos HP, vou pra Night.
2: 10 e 21 minutos.

0: 10:24.
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0: 10 horas e 33 minutos.
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1: 10 horas e 40 minutos.

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1: 10 horas e 49 minutos.
2: Olha o Portal Gaúcho chegando aí, tocando uma marca especialmente aqueles que gostam de dançar um trancão velho, mas bem fandangueiro, gurizada.

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1: 87,9, são 10:59, 10:59. Já em seguidinha tem mais destaques e informações desta manhãzinha de segunda-feira, chuvosa, né? Chuvosa. Informações agora que eu trago, e logo depois tem o programa Novena de Jesus das Santas Chagas com o padre Reginaldo Manzotti. Logo após as informações, a gente já traz esse momento de fé aí com o padre Reginaldo Manzotti nessa manhãzinha de segunda-feira. Informações chegando sobre saúde com o Marco Aurélio. Uso de canetas emagrecedoras preocupa pediatras no Brasil. Essa informação vem chegando atualizada e a gente já repassa para todos aí. Antes, porém, antes da informação das canetas, eu trago informações aqui de Santa Catarina. Receita Federal paga nesta segunda o último lote da restituição do imposto de renda. Dupla furta R$300 mil em apartamento aqui no estado. E projeto do Ministério Público amplia a proteção a mulheres vítimas de violência em condomínios.
2: A Receita Federal paga nesta segunda o último lote de restituição do imposto de renda. O pagamento contempla contribuintes que estavam na fila e não receberam nos lotes anteriores. A consulta pode ser feita pelo site ou aplicativo da Receita Federal. Dois homens invadiram um apartamento em um condomínio na região central de Balneário Camboriú e furtaram cerca de R$300 mil. Foram levados R$200 mil em joias e outros R$100 mil em dinheiro. Outros quatro apartamentos do mesmo prédio também foram arrombados. O Ministério Público de Santa Catarina lança nesta segunda o projeto Proteção Mora ao Lado, para ampliar a segurança de mulheres vítimas de violência que vivem em condomínios. A iniciativa busca orientar moradores e síndicos e fortalecer o acesso à rede de proteção.
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1: 11:01, hora certa, meu amigo, minha amiga dona de casa, 11:01, pessoal encaminhando o almoço, ao lado do fogão a lenha, encaminhando o almoço, preparando aquele almoço delicioso e já tomando um chimarrãozinho, mas isso é muito bom, hein? Gente boa, informações como eu falei antes, com Marco Aurélio, uso de canetas emagrecedoras preocupa pediatras aqui no Brasil.
4: Elas viraram febre no Brasil. As chamadas canetas emagrecedoras, como as que têm semaglutida, liraglutida ou tirzepatida, passaram a ser procuradas não só por adultos, mas também por adolescentes. Os medicamentos podem ser importantes no tratamento de doenças, como a obesidade e o diabetes, mas o uso precisa ser feito com indicação e acompanhamento médico. Por isso, a Sociedade Brasileira de Pediatria lançou um alerta sobre o uso de canetas emagrecedoras por crianças e adolescentes. De acordo com a entidade, os medicamentos podem trazer riscos à saúde e afetar o desenvolvimento de pessoas que ainda estão em fase de crescimento. O presidente do Departamento Científico de Endocrinologia da Sociedade Brasileira de Pediatria, Crésio Alves, alerta para o uso indiscriminado por adolescentes e crianças.
5: Algumas complicações pela automedicação são corrigíveis rapidamente, como a desidratação. Outras requerem cirurgia, como a colelitíase, que é a pedra na vesícula. Outras requerem internamento, como a pancreatite. E outras são ameaçadoras à vida, como a hipoglicemia. Você pode baixar o seu açúcar no sangue e não ter ninguém em casa para lhe ajudar.
4: O Brasil tem mais de 17 milhões de crianças e adolescentes entre 5 e 19 anos de idade com excesso de peso, segundo o Atlas Mundial da Obesidade. Desse total, 7 milhões já são considerados obesos. Em alguns casos, o tratamento pode ser indicado para adolescentes. A semaglutida, por exemplo, tem indicação aprovada para o tratamento da obesidade em pacientes a partir dos 12 anos, dentro de critérios específicos. Mas isso não significa que qualquer adolescente que queira emagrecer possa usar a medicação, conforme alerta a Sociedade Brasileira de Pediatria.
5: Orientamos que esse medicamento nunca deva ser utilizado com finalidade estética. nunca deva ser utilizado para perda de peso rápida antes de uma festa ou de uma competição esportiva e que nunca deva ser utilizado em substituição a um plano alimentar e atividades físicas adequadas.
4: Outro risco apontado pela SBP é o uso de produtos comprados fora do Brasil. A entidade alerta que não é possível saber com segurança o que há no produto ou qual é a quantidade da substância presente. As canetas emagrecedoras, autorizadas pela Agência Nacional de Vigilância Sanitária, precisam de receita médica. Agência Rádio Web, produção e reportagem, Marco Aurélio Franco.

0: e vamos juntos rezar o segundo dia da nossa novena perpétua a Jesus das Santas Chagas. E eu convido você a mandar as suas intenções, 41-3221-6060. Rezemos. Por suas santas chagas, suas chagas gloriosas, o Cristo Senhor me proteja e me guarde. Senhor Jesus, foste levado na cruz para que, por vossas santas chagas, sejam curadas as de nossas almas. Eu vos louvo e agradeço pelo vosso ato redentor. Carregaste em vosso próprio corpo os meus pecados e de toda a humanidade. Nas vossas santas chagas, Senhor, coloco minhas intenções, minhas preocupações, ansiedades e angústias, minhas enfermidades físicas e psíquicas, meus sofrimentos, dores, alegrias e necessidades. Em vossa santa chaga, Senhor, coloco a minha família. Envolvei, Senhor, a mim e meus familiares, protegendo-nos do mal. Senhor, ao mostrar vossas santas chagas gloriosas a Tomé e o mandando tocar em vosso lado aberto, o curaste da incredulidade. Eu vos peço, Senhor, permita-me refugiar em vossas santas chagas e, por mérito desses sinais de vosso amor, curai a minha falta de fé. Ó Jesus, pelos méritos de vossa paixão, morte e ressurreição, dai-me a graça de viver os frutos da nossa redenção. Amém. Acompanhe agora esse testemunho que nos foi enviado, e você pode enviar o seu testemunho que nos edifica na fé desta grande devoção de Jesus das Santas Chagas. Acompanhe.
1: Conheci meu marido, quando eu conheci ele, ele era um rapaz assim muito bom, né, direito e tudo, sem vícios nenhum. Só que depois, com o passar do tempo, ele começou a beber. E o meu marido continuou bebendo, ele era muito agressivo, sabe? Gente, eu sofri demais da conta com meus filhos quando era adolescente, quando era pequeno, minhas filhas, né? Por causa do álcool. Mas aí foi muito joelho dobrado. Eu acabava a Santa Missa, eu ajoelhava em frente ao Santíssimo, chorando, pedia. Nem era para parar, era para diminuir, porque né, o sofrimento era muito. E hoje eu sou feliz, porque eu alcancei essa graça. Eu pedia a Jesus na Santa Chagas, não era uma gota, era um pinguinho só da gota dele, né, para poder, na minha oração, para levar para Jesus para ele parar de beber. Hoje ele é um homem que não bebe nada, sou muito feliz com ele. Ele não ia à igreja nenhuma. Hoje eu consegui levar ele para a igreja, assistir a missa. Hoje ele senta para rezar, para dormir, ele senta para levantar e reza. Ele não era um homem de rezar, não. Nada, nada. Era assim, vou dizer, ateu. Então hoje eu posso falar que essa graça dele, esse milagre, isso foi um milagre da minha vida, porque ficou eu feliz e minhas filhas. Graça alcançada e graça testemunhada. Obrigada, meu Deus. Toca o sino, sacristão.
0: E acompanhe agora este material para você saber mais e mais da obra Evangelizar. Acompanhe.
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0: 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E vamos à bênção da casa. Que a vossa divina bênção os acompanhe. Que o Espírito Santo ilumine os seus pensamentos e que seu poder haja por eles em toda parte. Tudo que se encontra nesta casa, os que nela entram, os que dela saem, que Jesus, nas suas santas chagas, nos abençoe e vos preserve do mal, para que nenhuma desgraça se aproxime de vós. O Senhor vos abençoe e vos guarde, que Ele faça seu rosto brilhar sobre vós, que Ele se compadeça de vós e vos dê a paz. Em nome do Pai, do Filho e do Espírito Santo.

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0: 11:23.
1: Isso aqui é pra gente matar a saudade, né?
2: Opa!
1: Oh, vai ser bom. Vem com a gente.

0: Obrigado, Pericárcio.
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0: Vamos em frente, agora já são 11h29, daqui a pouquinho às 11h45, as informações da paróquia Senhor Bom Jesus aqui na programação da Rádio Milenar. Um abração a vocês que estão conosco desde cedo, o nosso Bom Dia Comunidade, né? Manhãzinha de segunda-feira, informações chegando agora sobre economia. Brasil mira expansão de negócios com uma das maiores economias. Informação aí com a repórter Valquíria.
1: Brasil e Índia querem ampliar os negócios e a cooperação. Na última década, o comércio bilateral quase triplicou, mas o crescimento é desequilibrado para o lado brasileiro. Enquanto as exportações do Brasil para a Índia cresceram 117,2% no período, as importações do mercado indiano dispararam 236%. Para a indústria brasileira, ainda há espaço para aumentar e diversificar as exportações. Durante um encontro entre representantes dos governos e do setor privado dos dois países, o presidente da Federação das Indústrias de Goiás e representante da CNI, André Rocha, destacou o potencial do mercado indiano.
2: A Índia é a quinta maior economia do mundo, com a população de 1,4 bilhões de habitantes e elevadas taxas de crescimento. O país tem um mercado extraordinário, um setor de tecnologia pujante, que oferece diversas possibilidades de cooperação e de investimento para as empresas brasileiras. Na última década, por exemplo, a corrente de comércio bilateral praticamente triplicou, passando de 5,6 bilhões de dólares em 2016 para 15,2 bilhões de dólares em 2025.
1: Um estudo da CNI identificou 377 produtos da indústria brasileira com potencial de exportação para o mercado indiano. Entre eles estão produtos químicos, alimentos, máquinas e equipamentos. Um dos principais obstáculos é o acordo comercial entre Mercosul e Índia, considerado limitado pela indústria. Atualmente, o tratado abrange apenas 452 linhas tarifárias de um universo de 9 mil, o que evidencia a urgência de uma modernização. A CNI defende a ampliação do acordo, a redução de barreiras comerciais e a simplificação dos procedimentos aduaneiros. A entidade também aponta oportunidades de cooperação em áreas como transição energética, minerais críticos, tecnologia e inteligência artificial. O tema deve voltar à pauta durante a cúpula dos BRICS, em setembro, na Índia. Agência Rádio Web. Produção e reportagem, Valquíria Rios.

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Louvado seja nosso Senhor Jesus Cristo, para sempre seja louvado. Bom dia, ouvintes do programa As Famílias Almoçando com Jesus. Segunda-feira, 31 de agosto, encerrando o mês dedicado às vocações. E o mês de agosto também, lembramos o padroeiro da paróquia, Senhor Bom Jesus, Nossa Senhora da Glória, lembramos Santa Clara, São Tarcísio, padroeiro dos coroinhas e acólitos, também Santa Mônica, Santo Agostinho e o martírio de São João Batista, e tantos outros santos que nos deixaram grandes exemplos do seguimento a Deus, amor ao próximo e a Jesus Cristo. Queremos hoje render graças a Deus por todo o mês que se passou, está terminando, e por tudo aquilo que de bom nos tem agraciado. Rezemos por nossas famílias, pelos doentes, por quem cuida delas, pelas nossas crianças, pela paz no mundo, a paz em nossas famílias e a paz em nosso coração. Em ação de graças, pelos aniversariantes do dia de hoje, em nome do Pai e do Filho e do Espírito Santo, amém. A graça e a paz de Deus nosso Pai e de Jesus Cristo nosso Senhor esteja conosco. Bendito seja Deus que nos reuniu no amor de Cristo. Ouçamos o Evangelho do dia. Lucas 4, versículos 16 a 30. Naquele tempo veio Jesus à cidade de Nazaré, onde se tinha criado. Conforme seu costume, entrou na sinagoga no sábado e levantou-se para fazer a leitura. Deram-lhe o livro do profeta Isaías. Abrindo o livro, Jesus achou a passagem em que está escrito: O Espírito do Senhor está sobre mim, porque Ele me consagrou com a unção para anunciar a boa nova aos pobres. Enviou-me para proclamar a libertação aos cativos e aos cegos a recuperação da vista, para libertar os oprimidos e para proclamar um ano da graça do Senhor. Depois fechou o livro, entregou ao ajudante e sentou-se. Todos os que estavam na sinagoga tinham os olhos fixos nele. Então começou a dizer-lhes: Hoje se cumpriu esta passagem da Escritura que acabastes de ouvir. Todos davam testemunho a seu respeito, admirados com as palavras cheias de encanto que saíam da sua boca, e diziam: Não é este o filho de José? Jesus, porém, disse: Sem dúvida, vós me repetireis o provérbio: Médico, cura-te a ti mesmo. Faze-a também aqui em tua terra tudo o que ouvimos dizer que fizestes em Cafarnaum. E acrescentou: Em verdade, eu vos digo que nenhum profeta é bem recebido em sua pátria. De fato, eu vos digo,
No tempo do profeta Elias, quando não choveu durante 3 anos e 6 meses, e houve grande fome em toda a região, havia muitas viúvas em Israel. No entanto, a nenhuma delas foi enviado Elias, senão uma viúva que vivia em Sarepta, na Sidônia. E no tempo do profeta Eliseu, havia muitos leprosos em Israel. Contudo, nenhum deles foi curado, mas sim Naamã, o sírio. Quando ouviram essas palavras de Jesus, todos na sinagoga ficaram furiosos. Levantaram-se e o expulsaram da cidade. Levaram-no até o alto do monte sobre o qual a cidade estava construída, com a intenção de lançá-lo no precipício. Jesus, porém, passando no meio deles, continuou o seu caminho. Palavra da salvação. Glória a vós, Senhor. Meditemos o Santo Evangelho que acabamos de ouvir em nosso coração. O discurso e a prática de Jesus estão em plena conexão com a continuidade das tradições proféticas de Israel. Não há espaço para opressões naqueles que são libertos por Cristo, por sua palavra redentora. Rezemos a oração que Jesus nos ensinou. Pai nosso que estais no céu, santificado seja o vosso nome. Venha a nós o vosso reino, seja feita a vossa vontade, assim na terra como no céu. O pão nosso de cada dia nos dai hoje, perdoai as nossas ofensas, assim como nós perdoamos a quem nos tem ofendido, e não nos deixeis cair em tentação, mas livrai-nos do mal. Amém. Ave Maria, cheia de graça, o Senhor é convosco. Bendita sois vós entre as mulheres, e bendito é o fruto do vosso ventre, Jesus. Santa Maria, Mãe de Deus, rogai por nós, pecadores, agora e na hora de nossa morte. Amém. Glória ao Pai, ao Filho e ao Espírito Santo, como era no princípio, agora e sempre. Amém. E lembremos de sempre rezar pelas vocações sacerdotais e religiosas, pelas vocações leigas, pela vocação matrimonial e pela vocação do catequista que a Igreja celebrou na data de ontem. Nunca nos esquecemos de rezar pelas vocações tão necessárias à nossa Igreja e a nós todas que necessitamos e somos atendidos por essas vocações. Queremos também deixar uma mensagem para a semana que se inicia e o novo mês, que tem como título Depende de Mim. Depende de mim a decisão sobre como reagir contra o que me exclui da sociedade e me persegue. Ao ser intimidado, posso emergir em autopiedade ou eu posso aproveitar a oportunidade como desafio para crescer interiormente. Então, adquiro uma posição firme em que posso observar o que os outros me fazem sem ter me derrubado e tomar a decisão
de seguir o caminho certo. E assim queremos agradecer a todos os ouvintes, muito obrigado pela atenção, e fiquemos todos com a bênção de Deus Pai, e Filho e Espírito Santo. Amém. Uma abençoada semana a todos.

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1: Meio-dia e 8 minutos.
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0: estamos aqui, rapaz. Estamos aqui em Criciúma.
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1: Meio-dia e 53 minutos.

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1: 13 horas e 5 minutos.

0: 13 horas e 7 minutos.
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2: 13 horas e 16 minutos.
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